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0: 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São 3 horas. 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
3: 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São 4 horas. 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
4: 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São 5 horas. 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
3: 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São 6 horas. 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
8: 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São 7 horas. 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

0: Bom dia, seja bem-vindo a esta edição informativa na Rádio Vidigara, quinta-feira, 6 de agosto. A Escola Profissional Fial de Almeida, em Vidigara, vai alargar a sua oferta formativa no próximo ano letivo com a abertura do curso profissional de bombeiro. Trata-se de uma parceria com a Escola Nacional de Bombeiros e com a Associação Humanitária dos Bombeiros Voluntários de Vidigara, que alia à conclusão do ensino secundário uma qualificação profissional de nível 4, preparando jovens para uma carreira na área da emergência, proteção e socorro. Recordo-se que esta oferta formativa foi apresentada no 40º aniversário da Associação Humanitária dos Bombeiros Voluntários de Vidigara. O Programa Regional Alentejo 2030 tem abertas candidaturas ao aviso da valorização do património cultural. Segundo a Comissão de Coordenação e Desenvolvimento Regional do Alentejo, o programa disponibiliza uma dotação FEDER de 5,34 milhões de euros para apoiar investimentos destinados à valorização cultural e à recuperação do património histórico da região. O concurso, segundo a Comissão de Coordenação e Desenvolvimento Regional do Alentejo, visa reforçar o papel da cultura na afirmação da identidade alentejana, promovendo simultaneamente a atratividade dos territórios, a dinamização económica local e a captação de visitantes através da qualificação e valorização de ativos patrimoniais com relevância cultural e turística. São elegíveis intervenções de valorização do património cultural, incluindo museus, com prioridade para ações sobre bens imóveis classificados, nomeadamente património de interesse municipal, contribuindo para a sua proteção, conservação e fruição pública. Podem apresentar candidaturas os municípios e entidades privadas sem fins lucrativos, desde que atuem em cooperação com os municípios das áreas abrangidas pelas estratégias integradas de desenvolvimento territorial das comunidades intermunicipais do Alentejo. Com uma taxa de cofinanciamento FEDER de 85%, a dotação financeira está distribuída pelas diferentes comunidades intermunicipais. No caso da Simbal, a dotação é de 341.436 euros. Os projetos deverão contribuir para a valorização sustentável dos recursos culturais da região, promovendo a preservação do património, a criação de novos públicos, o aumento da procura turística e a melhoria da oferta cultural, em alinhamento com os princípios da sustentabilidade ambiental e adaptação às alterações climáticas. As candidaturas recorrem em regime de fases, com a primeira data de encerramento a 31 de agosto. Beja acolhe esta quinta-feira o Verão Continente. O Cinema na Praça vai transmitir o filme O Diabo Veste Prada 2, com Meryl Streep e Anne Hathaway, e que tem vindo a conquistar espectadores em todo o mundo. Com entrada livre e oferta de pipocas, esta quarta edição desta iniciativa itinerante vai percorrer o país, com a sessão a contar com 500 lugares sentados, sendo ainda possível assistir ao filme com mantas e cadeiras próprias. O Cinema na Praça Continente conta com o apoio institucional da Câmara de Beja, reforçando o compromisso da marca com a proximidade, a inclusão e a valorização das comunidades. A iniciativa decorre no Parque da Cidade José Manuel da Costa Carreira Marques e tem abertura às 20h30. Final desta edição informativa, com a previsão do estado do tempo nesta quinta-feira. De acordo com o IPMA, vamos ter hoje céu pouco nublado ao limpo, apresentando períodos de maior nebulosidade no litoral centro até o início da manhã, com vento fraco moderado do quadrante norte. Há também pequena descida da temperatura mínima, exceto no nordeste transmontano e beira alta, pequena subida da temperatura máxima, mais significativa na região sul. Temperaturas que poderão atingir os 35 graus em Beja, 36 em Évora, 34 em Porto Alegre, 26 em Sines.
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6: 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São 8 horas. 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

0: Bom dia, seja bem-vindo a esta edição informativa na Rádio Vidigara, quinta-feira, 6 de agosto. A Escola Profissional FIAD de Almeida em Vidigara vai alargar a sua oferta formativa no próximo ano letivo com a abertura do curso profissional de bombeiro. Trata-se de uma parceria com a Escola Nacional de Bombeiros e com a Associação Humanitária dos Bombeiros Voluntários de Vidigara, que alia à conclusão do ensino secundário uma qualificação profissional de nível 4, preparando jovens para uma carreira na área da emergência, proteção e socorro. Recordo-se que esta oferta formativa foi apresentada no 40º aniversário da Associação Humanitária dos Bombeiros Voluntários de Vidigara. O Programa Regional Alentejo 2030 tem abertas candidaturas ao aviso da valorização do património cultural. Segundo a Comissão de Coordenação e Desenvolvimento Regional do Alentejo, o programa disponibiliza uma dotação FEDER de 5,34 milhões de euros para apoiar investimentos destinados à valorização cultural e à recuperação do património histórico da região. O concurso, segundo a Comissão de Coordenação e Desenvolvimento Regional do Alentejo, visa reforçar o papel da cultura na afirmação da identidade alentejana, promovendo simultaneamente a atratividade dos territórios, a dinamização económica local e a captação de visitantes através da qualificação e valorização de ativos patrimoniais com relevância cultural e turística. São elegíveis intervenções de valorização do património cultural, incluindo museus, com prioridade para ações sobre bens imóveis classificados, nomeadamente património de interesse municipal, contribuindo para a sua proteção, conservação e fruição pública. Podem apresentar candidaturas os municípios e entidades privadas sem fins lucrativos, desde que atuem em cooperação com os municípios das áreas abrangidas pelas estratégias integradas de desenvolvimento territorial das comunidades intermunicipais do Alentejo. Com uma taxa de cofinanciamento FEDER de 85%, a dotação financeira está distribuída pelas diferentes comunidades intermunicipais. No caso da Simbal, a dotação é de 341.436 euros. Os projetos deverão contribuir para a valorização sustentável dos recursos culturais da região, promovendo a preservação do património, a criação de novos públicos, o aumento da procura turística e a melhoria da oferta cultural, em alinhamento com os princípios da sustentabilidade ambiental e adaptação às alterações climáticas. As candidaturas recorrem em regime de fases, com a primeira data de encerramento a 31 de agosto. Beja acolhe esta quinta-feira o Verão Continente. O Cinema na Praça vai transmitir o filme O Diabo Veste Prada 2, com Meryl Streep e Anne Hathaway, e que tem vindo a conquistar espectadores em todo o mundo. Com entrada livre e oferta de pipocas, esta quarta edição desta iniciativa itinerante vai percorrer o país, com a sessão a contar com 500 lugares sentados, sendo ainda possível assistir ao filme com mantas e cadeiras próprias. O Cinema na Praça Continente conta com o apoio institucional da Câmara de Beja, reforçando o compromisso da marca com a proximidade, a inclusão e a valorização das comunidades. A iniciativa decorre no Parque da Cidade José Manuel da Costa Carreira Marques e tem abertura às 20h30. Final desta edição informativa, com a previsão do estado do tempo nesta quinta-feira. De acordo com o IPMA, vamos ter hoje céu pouco nublado ao limpo, apresentando períodos de maior nebulosidade no litoral centro até o início da manhã, com vento fraco moderado do quadrante norte. Há também pequena descida da temperatura mínima, exceto no nordeste transmontano e beira alta, pequena subida da temperatura máxima, mais significativa, na região sul. Temperaturas que poderão atingir os 35 graus em Beja, 36 em Évora, 34 em Porto Alegre, 26 em Sines.
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8: São 9 horas no coração do Alentejo.
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0: Os Dama, nesta manhã de quinta-feira, hoje dia 6 de agosto do ano de 2026. Eu, Maria José, vou ficar consigo até bem perto das 11 horas da manhã.
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Ficar online, os Dama e Zé Amaro nesta manhã de quinta-feira, os dias 6 de agosto. 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
1: Agora sim, vamos ficar com a informação, os títulos dos jornais, aliás, os títulos dos jornais com Marco Abundância. Marco, bom dia.
2: Bom dia, Maria José Mota. Bom dia a todo o auditório que nos segue nesta manhã de quinta-feira. Vamos conhecer os temas em destaque na imprensa nacional, desde logo na capa do Público. Empresas reincidentes na disparidade salarial perdem incentivos fiscais. SNS, gastos com tarefeiros e horas extras descem. Famílias põem em média 28 mil euros nos novos certificados. Luís Neves arrisca-se a ser julgado no TDC por infrações financeiras na judiciária. No Jornal de Notícias, garrafas e latas, sem o sistema Volta, só saem do mercado quando o estoque esgotar. Banhos de multidão, negócio de milhões, é destaque também em capa. Ainda nos destaques, droga, traficantes escalam navio em alto mar para carregar a cocaína. No Correio da Manhã, Inspeção de Finanças arrasa as contas da RTP. GNR apanha violador em flagrante no Algarve. Ministro promete vagas adicionais para prejudicados. Tribunal de Contas perdoou infrações a Luís Neves. Na capa do Diário de Notícias, Portugal não tem manuais para cidadãos em cenário de guerra, alertam os especialistas. Ponto 25 de Abril, os 60 anos de obra que liga as duas margens do Tejo. Crime organizado, PJ apreende 5 toneladas de cocaína em navio proveniente da América do Sul. Educação, PS fala em atropelamento e fuga e tem uma repetição dos erros nas pautas na sexta-feira. Na edição desta semana da revista Visão, a capa em destaque a resistência do país rural, a construção da maior mina de lítio a céu aberto da Europa põe em risco uma região classificada como Património Agrícola Mundial. José Luís Carneiro também em entrevista de destaque. Na capa dos Económicos, no Jornal de Negócios, consórcio da Mota-Engil quer excluir rival da alta velocidade. Herdo do Fisco agravou o IRS de quem investiu em ações e fundos estrangeiros. Operadores em guerra com o regulador por causa do espectro. Relatório da IGF sobre a RTP ameaça salários de 339 trabalhadores. Nova série de certificados de Tesouro capta quase 300 milhões na estreia. Na capa de hoje do Jornal Económico, o destaque: Coporgest investe 220 milhões no Parque Hyatt da Comporta. Sauditas e engenheiro de Trump compram dona da FIFA por 55 mil milhões. Lucro do Banco Montepio caiu 17,3%. Crédito subiu. Semicondutores são estrelas na bolsa e luxo perde brilho. Na capa dos desportivos, na edição de hoje do jornal A Bola, o histórico diário, mercado não se avalia em agosto. Marco Silva assume urgência de um central, mas não acredita em precipitações. Treinador do Benfica diz que as contas se fazem mais tarde. Vitória é o único cenário admitido para esta noite. Há Benfica Arts. É a terceira pré-eliminatória, a primeira mão para a Liga Europa. Há também a Liga Conferência com o Braga Dinamo de Minsk. É a terceira pré-eliminatória também, a primeira mão. Dinamo vai exigir-nos o máximo, fala Carlos Vicenço. No Sporting, Zalazar com liberdade para criar. O plano de Rui Borges para o uruguaio. No Porto, André Silva toma conta da área. Júlio Schoenmann é o primeiro líder da volta a Portugal em bicicleta, que já está na estrada. Na capa do Record, Operação Palhinha é o destaque. Conversas entre Benfica e Bayern de Munique avançam. Processo de contratação do médio está em marcha. Marco Silva admite necessidade de reforços, mas sem dramas. Queremos alguém que seja uma mais-valia. Arsenal é baixa. Preste a iniciar Drupa ponto 1 a 11. Benfica Arte às 20 horas. Destaque também início de ciclo muito exigente para o Braga, já hoje com o Dinamo de Minsk. Figo arrasa Infantino, em crónica. Borges trava birra de Luís Suárez. Treinador resolve caso no treino. Colombiano irritou-se e foi para o balneário mas voltou após ouvir o técnico. Kocharashvili perto do Sevilha. Pressão sobre Forholt no Porto, na lista do Newcastle para substituir Bruno Guimarães. Dragões recordam Jorge Costa. Campeonato 26-27 começa amanhã, tudo pronto para o arranque. Há também destaque para Júlio Johansson, que venceu ontem o prólogo em Lisboa, no arranque da volta a Portugal em bicicleta. Emoções fortes, o universo portista desdobrou-se em homenagens a Jorge Costa, documentário de 4 episódios em outubro, troféu da Supertaça presente na missa, lançada camisola especial do bicho. Ordem para atacar, Marco Silva, queremos que o fator casa tenha impacto, hoje há Benfica Arts para a Liga Europa, Turcos garanta que Pavlidis aceitou a oferta do Fenerbahçe. Na Liga Conferência, Carlos Vicens, estamos melhores a cada dia que passa. Braga, Dinamo de Minsk. No Sporting, nega ao Sunderland, deixa Jenny Catamo frustrado. Sá travou mudança para a Premier League. Chiquinho Conde defende o compatriota. Rui Oliveira surpreende na volta a Portugal. São os destaques nesta quinta-feira.
1: Muito bem, continuamos dentro do tempo. 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
1: Chegamos ao final da primeira hora. Dentro do tempo vamos para a informação das 10. Até já.
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0: Agora sim, vamos ficar com a informação das 10. Marco, bom dia mais uma vez.
1: Bom dia, o Livre saúda a transformação dos Institutos Politécnicos de Beja e Porto Alegre em universidades. Além de ser finalista dos Olive Travel and Taste Awards, EPFA vai avançar no próximo ano letivo com o curso profissional de bombeiro. Além de 2030 com candidaturas abertas para valorização do património cultural, bombeiros de Alves do Estrela assistiram a parto na Estrada Nacional número 2. O município de Almodóvar antecipa novas medidas de proteção dos animais em situação de emergência. Beja acolhe hoje o cinema na praça. Títulos para desenvolver no bloco informativo do meio-dia.
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Ferreira do Alentejo recebe a exposição por Inácio Lugero, nos 50 anos da aprovação da Constituição, uma exposição que vai estar patente ao público até 30 de setembro no Museu da Câmara Municipal de Ferreira do Alentejo.

0: Temos nada a perder. Acabamos de escutar esta música de David Fonseca. Selmes vai estar em festa durante os dias 6, 7, 8, 9 e 10 de agosto na no Largo da Casa do Povo em Selmes. A partir de hoje, quinta-feira, dia 6 de agosto, pode contar com as festas em honra de Santa Catarina em Selmes.
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0: 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Festas em honra de Nossa Senhora da Conceição, em Alfundão, vão decorrer de 28 a 30 de agosto.

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Acabamos de escutar esta música de Pedro Abrunhosa, o tema Não Te Ausentes de Mim. 37 minutos passam neste momento das 10. Lembrar que Peiro Guarda vai estar em festa de 21 a 23 de agosto. O artista Chiaro vai estar nestas festas em Peiro Guarda. O Chiaro que vai fazer o seu grande espetáculo no dia 21 de agosto. No dia 22 de agosto haverá uma garreada a Celta, Jorge Belchior e Léo. Dia 23 de agosto temos Ventos Alentejanos, a procissão às 19 horas e depois o baile com Dinis Faleiro à noite. Vamos ficar com o Chiaro, Se Fores ao Alentejo. Chiaro que vai estar no dia 21 de agosto em Peiro Guarda.

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O Dia Internacional da Juventude em Ferreira do Alentejo vai decorrer em agosto. Ideias que inspiram, ações que transformam, entradas livres na piscina e animação musical no próximo dia 12 de agosto.

As tradicionais festas de Canhestros vão decorrer de 14 a 15 de agosto no recinto Multiusos. Maravilhas do Alentejo, Manel João e os Alentons vão estar no dia 14 de agosto em Canhestros. Os Alentons que vão dar o seu concerto a partir das 22 horas. No dia 15 de agosto temos as modas e malandrices e atuação de Ana Rita. Serpa Motofest vai decorrer de 18 a 20 de setembro em Serpa. Seguimos com outras iniciativas. O Festival da Sopa da Pedra em Almeirim vai decorrer no Parque das Tílias, junto à Praça de Touros, no município. Convidado é o município de Ferreira do Alentejo. As entradas são livres. Almeirim espera por si durante estes dias de 26 a 30 de agosto. Chegamos ao final desta edição de hoje. Dentro do tempo, fique com os Alentons. Os Alentons que nos vão deixar a música Amor Antigo. Fique bem. Até mais logo.

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0: boa tarde, seja bem-vindo a este bloco informativo do meio-dia. Vamos atualizar a jornada informativa nesta quinta-feira, 6 de agosto. O Chega quer explicações sobre os médicos no Baixo Alentejo. Livre Saúde, a transformação dos Institutos Politécnicos de Beja e Porto Alegre em universidades. Alentejo é finalista dos Olive Travel and Taste Awards. EFA vai avançar no próximo ano letivo com um curso profissional de bom barulho. Títulos para desenvolver já a seguir neste bloco informativo.
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Boa tarde, deputado António Carneiro, eleito pelo Chega, no distrito de Beja. Afirma que a falta de médicos no Baixo Alentejo não começou agora. Em comunicado enviado às redações, o parlamentar do Chega aborda a eventual cessação de contrato com 16 médicos no Baixo Alentejo, deixando cerca de 30 mil utentes sem médico família, segundo avançou esta semana a Simbal. Segundo António Carneiro, em 2014, a USBA já contratava médicos estrangeiros porque havia vagas às quais ninguém concorria. No final de 2024, cerca de 12 mil utentes não tinham médico de família. Em março deste ano, continuavam sem médico 18.628 pessoas. O parlamentar do Chega acusa o governo de ter aprovado novas regras para a contratação de médicos tarefeiros, sem garantir primeiro uma solução para o Baixo Alentejo. Para o deputado eleito por Beja, não é aceitável que os profissionais que acompanham estas populações há anos sejam afastados sem haver médicos para os substituir. O deputado Chega eleito por Beja promete exigir ao Ministério da Saúde que diga sem rodeios quais os centros de saúde e extensões que serão afetados, quantos utentes estão em risco e que solução estará pronta antes do final do ano. Segundo António Carneiro, o Chega defende médicos com um contrato, carreira e condições para permanecer no Baixo Alentejo, mas enquanto não existirem substitutos, estes profissionais não podem ser afastados. O Núcleo Territorial do Alentejo do Livre afirma que a criação das Universidades Politécnicas de Beja e Porto Alegre é uma oportunidade para o interior que exige ambição política. Em comunicado, o Núcleo Territorial do Alentejo do Livre saúda a transformação do Instituto Politécnico de Beja e do Instituto Politécnico de Porto Alegre em universidades politécnicas, considerando que este é um passo importante no reconhecimento da qualidade do ensino, da investigação e da ligação ao território que estas instituições têm vindo a construir ao longo das últimas décadas. Para o Livre, esta mudança deve constituir o início de uma nova etapa para o ensino superior público no interior do país, reforçando a sua capacidade para atrair estudantes, docentes e investigadores, promover a inovação e contribuir para o desenvolvimento económico, social, científico e cultural do Alentejo. Para o Livre, o interior continua, contudo, confrontado com desafios estruturais profundamente conhecidos e o ensino superior é uma das ferramentas mais importantes para inverter esta realidade. O Livre defende um reforço efetivo do financiamento público das novas universidades politécnicas, condições para a contratação e valorização de docentes e investigadores, investimento em laboratórios, infraestruturas científicas e residências para estudantes, maior apoio aos centros de investigação sediados no interior, reforço da internacionalização e da cooperação transfronteiriça, em particular com a Extremadura Espanhola, e incentivo à criação de cursos e projetos de investigação alinhados com as necessidades estratégicas da região. O Livre defende igualmente que esta evolução deve ser enquadrada numa lógica de cooperação e não de competição entre instituições de ensino superior. O Núcleo Territorial do Alentejo do Livre aponta também o reforço da dimensão europeia destas instituições, aproveitando a posição estratégica do Alentejo na ligação entre Portugal e Espanha para desenvolver projetos comuns de investigação, inovação e mobilidade académica, contribuindo para afirmar a Euroregião Euroas como espaço de conhecimento e desenvolvimento sustentável. O Alentejo foi selecionado como um dos 4 finalistas da categoria Sustainable Food Destination of the Year, o Destino Gastronómico Sustentável do Ano, na primeira edição dos Olive Travel and Taste Awards. Segundo anunciou a Agência Regional de Promoção Turística do Alentejo, promovidos pela Olive, marca britânica dedicada à gastronomia, às viagens e ao bem-estar, estes novos prémios internacionais distinguem os destinos, alojamentos e experiências que estão a definir o futuro das viagens motivadas pela gastronomia. A presença do Alentejo entre os 4 finalistas, segundo a Arpta, reconhece uma região onde a identidade gastronómica permanece profundamente ligada à paisagem, às comunidades, à sazonalidade dos produtos e aos saberes transmitidos entre gerações. Segundo a Agência Regional de Promoção Turística do Alentejo, a distinção reforça o posicionamento internacional do Alentejo enquanto destino de gastronomia e vinhos, capaz de proporcionar experiências autênticas, de valorizar as produções locais e de contribuir para uma atividade turística mais equilibrada ao longo do ano e em todo o território. Os vencedores dos Olive Travel and Taste Awards serão escolhidos por um painel constituído pelos editores da Olive e por especialistas das áreas da gastronomia, das viagens, da hotelaria e da criação
de conteúdos. Os resultados serão divulgados na edição de setembro da revista, que estará nas bancas a partir de 4 de setembro. A Escola Profissional Fiel de Almeida em Vidigueira vai largar a sua oferta formativa no próximo ano letivo com a abertura do curso profissional de bombeiro. Trata-se de uma parceria com a Escola Nacional de Bombeiros e com a Associação Humanitária dos Bombeiros Voluntários de Vidigueira, que alia a conclusão do ensino secundário a uma qualificação profissional de nível 4, preparando os jovens para uma carreira na área da emergência, proteção e socorro. Recordo que esta oferta formativa foi apresentada no 40º aniversário da Associação Humanitária dos Bombeiros Voluntários de Vidigueira. O Programa Regional Alentejo 2030 tem abertas candidaturas ao aviso Valorização do Património Cultural. Segundo a Comissão de Coordenação e Desenvolvimento Regional do Alentejo, o programa disponibiliza uma dotação de FEDER de 5,34 milhões de euros para apoiar investimentos destinados à valorização cultural e à recuperação do património histórico da região. O concurso, segundo a CCDR Alentejo, visa reforçar o papel da cultura na afirmação da identidade alentejana, promovendo simultaneamente a atratividade dos territórios, a dinamização económica local e a captação de visitantes através da qualificação e valorização de ativos patrimoniais com relevância cultural e turística. São elegíveis intervenções de valorização do património cultural, incluindo museus, com prioridade para ações sobre bens imóveis classificados, nomeadamente património de interesse municipal, contribuindo para a sua proteção, conservação e fruição pública. Podem apresentar candidaturas os municípios e entidades privadas sem fins lucrativos, desde que atuem em cooperação com os municípios das áreas abrangidas pelas Estratégias Integradas de Desenvolvimento Territorial, a das CIMES do Alentejo. Com uma taxa máxima de cofinanciamento de 85%, a dotação financeira está distribuída pelas diferentes comunidades intermunicipais. No caso da Simbal, no Baixo Alentejo, a dotação é de 341.436 euros. Os projetos estes deverão contribuir para a valorização sustentável dos recursos culturais da região, promovendo a preservação do património, a criação de novos públicos, o aumento da procura turística e a melhoria da oferta cultural em alinhamento com os princípios da sustentabilidade ambiental e adaptação às alterações climáticas. As candidaturas decorrem em várias fases, tendo a primeira data de encerramento a 31 de agosto e prolongando-se o período de candidaturas até 30 de junho de 2027. Entra em vigor, no próximo dia 8, a nova lei que estabelece a obrigatoriedade de integrar medidas de proteção e salvamento dos animais nos planos municipais de emergência e proteção civil. Antecipando a entrada em vigor da nova legislação, a Câmara Municipal de Almodóvar iniciou os trabalhos preparatórios necessários, assegurando que o Conselho estará preparado para aplicar as novas medidas desde o primeiro dia. Segundo revelou a Câmara de Almodóvar, realizou-se ontem uma reunião de trabalho entre o Serviço Municipal de Proteção Civil, o médico veterinário municipal e o presidente da Câmara Municipal, destinada ao planeamento das ações necessárias para a adaptação dos procedimentos municipais a estas novas disposições legais. A autarquia diz ter também estabelecido os primeiros contactos de articulação com a Direção-Geral de Alimentação e Veterinária, a DGAV, assegurando a coordenação institucional indispensável para a implementação das novas medidas. A legislação, segundo o município almodovarense, reforça a preparação dos municípios para responder a situações de incêndio rural ou de outras catástrofes, integrando o resgate, a evacuação, o transporte, o acolhimento e a proteção dos animais no Planeamento Municipal de Emergência e Proteção Civil. A Câmara de Almodóvar diz ainda ter agendadas reuniões com a Associação de Agricultores e com as Associações de Caçadores do Conselho, que serão chamadas a participar na definição das medidas a integrar neste Plano Municipal de Emergência e Proteção Civil. Os bombeiros voluntários de Aljustrel assistiram na passada terça-feira ao nascimento de mais um bebé. A ocorrência, segundo a Corporação Aljustrelense,

0: aconteceu na sequência do transporte de uma mulher grávida para o Hospital José Joaquim Fernandes, em Beja, e que foi disputado via a CODU, o Centro de Orientação de Doentes Urgentes, pelas 13h44, para uma mulher em trabalho de parto. Segundo os bombeiros de Aljustrel, no decorrer da viagem para a unidade hospitalar, a senhora entrou em trabalho de parto na mítica Estrada Nacional número 2, tendo a equipa auxiliado o bebê a nascer pelas 14h35, com o auxílio da equipa da VMER, a Viatura Médica de Emergência e Reanimação de Beja. Após o parto, mãe e filho foram avaliados e transportados à maternidade do Hospital de Beja, deixando mais uma vez na Corporação da Vila Mineira um enorme orgulho. Beja acolhe esta quinta-feira o Verão Continente. O Cinema na Praça vai transmitir o filme O Diabo Veste Prada 2, com Meryl Streep e Anne Hathaway. A iniciativa itinerante, com entrada livre e oferta de pipocas, está na quarta edição e vai percorrer o país, com cada sessão contar com 500 lugares sentados, sendo ainda possível assistir ao filme em mantas e cadeiras próprias. O Cinema na Praça Continente conta com o apoio institucional da Câmara Municipal de Beja, reforçando o compromisso da marca com a proximidade, a inclusão e valorização das comunidades. A iniciativa decorre no Parque da Cidade de José Manuel da Costa Carreira Marques e tem abertura às 20h30. Final deste bloco informativo, com a previsão do estado do tempo para hoje. Nesta quinta-feira, o Instituto Português do Mar e da Atmosfera prevê céu pouco nublado ou limpo, temporariamente com períodos de maior nebulosidade no litoral a norte do Cabo da Roca até ao final da manhã. Vento fraco ou moderado a predominar de noroeste, sendo de oeste-sudoeste no Sotavento Algarvio. Pequena descida da temperatura mínima, exceto no nordeste transmontano e Baralta. Pequena subida da temperatura máxima no interior e também no Algarve. Máximas que poderão atingir os 36 graus em Beja, 37 em Évora, 35 em Porto Alegre, 27 em Sines.
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12: O dinamarquês Júlio Johansson, corredor da equipa da UAE Team Emirates XRG, conseguiu a vitória no prólogo em Lisboa. Foi a sexta vitória da carreira, a quarta esta temporada. E a segunda a derrotar Rafael Reis. Tinha sido no Grande Caminho, no contrarrelógio de 15 km, e agora também aqui no prólogo na cidade de Lisboa. Durante muito tempo, Rui Oliveira parecia que tinha a vitória assegurada, teve o melhor tempo, até precisamente à chegada do seu companheiro de equipa, Júlio Johansson, e viu-se a cara de tristeza por parte do corredor português. Não vence uma prova de estrada desde 2019, quando ganhou a prova de abertura na região de Aveiro, a primeira prova de ascenda da Taça de Portugal. Mas Júlio Johansson acabou por ser o mais rápido, gastou o tempo de 7 minutos 12 segundos, à média de 54.167, segundo o seu companheiro de equipa, Rui Oliveira, a 4 segundos, terceiro, Rafael Reis, Nicolor Campicá, jogar na 7, quarto Luca Djami, UAE Team Emirates XRG a 9 segundos, quinto Artemis da Anicolor Campicar na 14, sexto Axel van der Tuck da Euskaltel a 15 segundos, também a 15 segundos o seu companheiro de equipa Jomin Juaristi, oitavo Carlos Salgueiro, corredor do time Tavira Crédito Agrícola a 17 segundos, não Tiago Antunes e Fapel Cycling também a 17 segundos e ainda a 17 segundos o corredor de Avilud voltando ao Conselho Filipe Francisco fechou o top 10. Por equipas na etapa, a vitória foi da UAE Team Emirates XRG. Júlio João Anderson, o vencedor do prólogo, mostrou-se feliz com a vitória e com a liderança.
13: Amazing. This is the biggest you can do in Portugal. Yeah, really proud of my performance to beat the Mr. Polo of Portugal. So yeah, this is very special. I saw the time of Rui and it was an amazing time, so I knew it will be really hard to beat. But yeah, I just did my best. I had trained a lot for this, so I'm really happy I can finish it up with a victory today.
12: O corredor português Rui Oliveira tinha um sentimento agridoce quando falou aos jornalistas, mas afirmou, por outro lado, a etapa que amanhã é muito favorável ao seu jeito e pode eventualmente vestir a camisola amarela.
14: Obviamente, estar aqui até ao final é um sentimento agridoce, que no final fui passado, mas foi por um companheiro de equipa. O Júlio é dos melhores do mundo nesta disciplina. Obviamente, estou feliz. Acho que se ganhasse era o sobre azul, vestir a camisola amarela, a minha primeira vitória como profissional num prólogo que não estava à espera. Ficar à frente de nomes como o Rafael é simplesmente incrível, mostra também que estou numa boa direção neste tipo de esforços. E bom, só tenho que dar os parabéns ao Júlio por ter ganho. Obviamente que é uma chegada que me favorece. Há outros ciclistas bastante rápidos, o Santi Mesa, o Tomás Conte, o Israelita da NSN, portanto, há bastantes ciclistas e outros de equipas portuguesas que não podemos menosprezar. Temos de ter respeito com todos. Eu não sou dos principais favoritos, se calhar estou a par de outros, portanto vamos com humildade para a corrida e esperar que no final estejamos lá para lutar pela vitória de etapa novamente.
12: O nosso comentador José Soares falou de uma derrota ao cair do pano para Rui Oliveira e de outro português do pódio, no caso de Rafael Reis.
15: E quase é completar o pódio, porque o quarto era o Lucas Giambi, que também esteve nos três primeiros e, portanto, também a equipa é direito. A certa altura chegou-se a pensar que o Rui Oliveira poderia ganhar o prólogo. Ele teve o sonho de ganhar uma etapa na volta ao Portugal, começava por ganhar um prólogo. Não conseguiu, mas foi por pouco, e pode não ter sido hoje, mas pode ter uma oportunidade muito em breve. Há 7 anos que o Rui não ganha uma prova de estrada, ganhou a última prova da Portugal em 2019. Sim, e portanto, mas isso há sempre uma primeira. Hoje teve mesmo por um fio, porque ele de facto faz um tempo muito bom, e julgo que o Jules Johansson, que de facto também ganhou, eu não sei se o prólogo, se a primeira etapa no sistema de contrarrelógio no Gran Caminho, porque penso que tinha mais de 8 km, era, por isso era a primeira etapa, portanto ganhou um contrarrelógio, ele também beneficia por ter saído em último lugar, mas o diretor desportivo bem sabia que ele era o mais forte da equipa, né? E por isso foi o último a alinhar.
16: Carlos Salgueiro, um excelente titular.
15: Muito bem, e também o jovem Francisco Ávila, também a fazer um belíssimo tempo. Dois bons registros, ambos das equipas de Logarpo, um de Tavira e outro de Lolé, numa especialidade do contrarrelógio, que já sabemos que não temos muito bons corredores, pelos vistos estão aqui dois e hoje disputaram muitíssimo bem.
12: O primeiro-ministro Luís Montenegro marcou presença na volta a Portugal e considerou este um evento que movimenta todo o país.
17: Este é um evento icónico do desporto português, que vai no próximo ano terrestre registar 100 anos desde a primeira vez que se realizou e tem sido ao longo dos anos um motivo de união e mobilização do povo português junto de todos os territórios. Esta edição é uma edição especial porque assinala a circunstância da Federação Portuguesa de Ciclismo tornar a ser entidade organizadora do evento e leva esta volta a 15 distritos, a mais de 70 municípios.
12: Ruben Pereira é o diretor desportivo da Unicolor Campo e Carne, um projeto começado pelo seu pai há muitos anos na estrada e que tem o mesmo corpo e a mesma imagem.
18: E este projeto começou e continua, porque continua a ser ele o patrão da equipa e ele o administrador máximo da equipa. Este projeto começou em 1994, em Gondomar, foi por muitos anos Tintas Barbô, depois passou para a Infapel, Infapel foi Glass Drive Sabegal e agora a Unicolor, pelo menos até 2028, o nome da equipa será Unicolor.
12: Ao longo dos últimos anos tem sido a equipa mais ganhadora em Portugal e também na prova no estrangeiro.
18: Sim, tem corrido bem, nem sempre todos os anos são iguais, tentamos sempre ter um plantel competitivo, quando nos permite ter os melhores ciclistas sempre é mais fácil obter os melhores resultados, mas não há épocas iguais, tentamos dar sempre o nosso melhor.
12: Pensando no dia do prólogo, a Rafael Reis é sempre um candidato, depois pensando no contrarrelógio, à torre e no final o Gerard Temenis fazer a história, ou seja, igual a Joaquim Agostinho e David Boy com 3 vitórias.
18: Sim, mas temos que ir um pouco dia a dia, o AE traz uma equipa bastante forte, preparar em altitude connosco, isso é renovada para os nossos colegas de casa praticamente, prepararam bem a volta a Portugal e há que ter respeito para eles, eles estão muito bem fortes.
12: Ruben, a diferença entre o pai e o filho, como é que estão os dois cá fora e depois dentro do carro?
18: Muito, eu sou parecido com ele no carro, mas ele tem mais experiência, tem muitos mais anos e acaba por ter muito mais calma e muito decisivos.
12: A classificação geral individual é a mesma do prólogo. Júlio Johansen comanda a classificação geral. A 4 segundos está o seu companheiro de equipa, Rui Oliveira. A 7, Rafael Reis. A 9, Luca Giami. A 14, Artem Nish. A 15, Axel van der Tuck. Também a 15, Chomin Juaristi. A 17 segundos, 3 corredores, Carlos Salgueiro, Tiago Antunes e Filipe Francisco. Por equipas, a UAE Team Emirates comanda com 32 segundos de vantagem sobre a Unicolor Campo e Carne. Luca Giami, o italiano da UAE Team Emirates XRG, é o líder da classificação da juventude. A primeira etapa da 87ª edição da Volta a Portugal vai para a estrada em Lourinhã. A partida está prevista para as 13 horas e 40 minutos. Haverá uma segunda passagem pela linha da meta, ou uma primeira passagem pela linha da meta já com 26,9 km percorridos. Ribamar, um sprint bonificado em Silveira, Torres Vedras, Vera Tojo, Ericeira, depois em direção ao sprints bonificados do Palácio Nacional em Mafra, portanto duas metas bonificadas num espaço de 400 metros, prémio de montanha de terceira categoria em Monte Lavar, na Farros, nova contagem do prémio de montanha de terceira categoria Alto de São Pedro de Sintra junto à Igreja, Mira Sintra e a chegada junto ao Palácio Nacional de Queluz às 17h24, final dos 157.1 km.
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23: Boa tarde, sejam bem-vindos a mais um programa Destinos Cruzados. É quinta-feira e temos mais duas horas para lhe dar nota dos eventos que vão decorrer ao longo dos próximos meses no Alentejo e também trazemos-lhe, como já é hábito, as melhores músicas. Fique connosco. Até já!

As Palavras Andarilhas regressam neste ano de 2026 à cidade de Beja. É a 18ª edição deste festival, a grande festa da palavra contada. Palavras Andarilhas, a não perder no Jardim Público de Beja, de 28 a 30 de agosto.

concentração militar de Vidigueira já tem data marcada. Este ano realiza-se nos dias 28, 29 e 30 de agosto. É a 26ª concentração militar de Vidigueira, que decorre neste ano de 2026. O programa será anunciado brevemente. Fique atento.

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Alcaria da Serra recebe de 3 a 7 de setembro as festas em honra de Nossa Senhora das Relíquias. Marque já na sua agenda. É a festa da fé e devoção, mas também tem muita animação para todos, convívio e amizade, para além de uma tradição que deve unir todos os habitantes, não só de Alcaria da Serra, mas também do concelho de Vidigueira, de todo o Alentejo e país. É de 3 a 7 de setembro. Tome nota na sua agenda.

0: Feira Anual de Cuba aproxima-se da 100ª edição, mas até lá, muitos serão os expositores que todos os anos mostram os melhores produtos que são produzidos no Concelho de Cuba, naquele que é o evento que recebe várias dezenas de milhares de pessoas, num dos maiores eventos da região alentejana. Todos os anos são muitos os artistas de várias atividades culturais que mostram o seu trabalho na Feira Anual de Cuba, sejam essas artes a música, o canto alentejano ou a tauromaquia. Para os mais novos, as diversões ou a animação de rua chama muitos habitantes locais e turistas de concelhos vizinhos. Conhece brevemente o programa da Feira Anual de Cuba de 2026, mas toma já nota na tua agenda dos dias 3, 4, 5, 6 e 7 de setembro.
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O Beja Jovem 2026 já tem data marcada. Vai decorrer nos dias 18 e 19 de setembro. A programação será anunciada brevemente pelo município de Beja.

A quarta edição do Beja Jazz já está marcada. Vai ter lugar nos dias 3, 4, 5 e 6 de setembro e vai decorrer no Clube Unesco. Fique atento à programação.

0: Destinos Cruzados está a chegar ao fim por hoje, mas pedimos-lhe que nos continue a fazer companhia. A rádio ligada, o dia a acontecer, como sempre, nós, deste lado, consigo. A Rádio Vidigueira é a banda sonora do seu dia-a-dia. Amanhã estamos de regresso. Boa tarde. Fique bem na companhia da Rádio Vidigueira.
1: O tempo passa a correr e já estamos de saída da primeira hora de Destinos Cruzados.
0: Voltamos já a seguir. Haverá mais música e mais notícias. Até já.

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7: 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São 3 horas. 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

0: O Dard seja bem-vindo a esta síntese informativa das 15 horas. Deixamos no ar os títulos que vão marcando a jornada informativa nesta quinta-feira. O Chega exige explicações sobre o futuro dos médicos no Baixo Alentejo. Livre Saúde, a transformação dos institutos politécnicos de Beja e Porto Alegre em universidades. Alentejo é finalista dos Olive Travel and Taste Awards. EPFA vai avançar no próximo ano letivo com curso profissional de bombeiro. Alentejo 2030 com candidaturas abertas para valorização do património cultural. Bombeiros de Algos de Trela assistiram parte na Estrada Nacional número 2. O município de Almodóvar antecipa novas medidas de proteção dos animais em situação de emergência. Berger acolhe o cinema na praça. São títulos para desenvolver o bloco informativo das 17.
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Ai Vida, acabamos de escutar esta música de Jorge Fernando e Amália Rodrigues nesta tarde de quinta-feira, hoje dia 6 de agosto do ano de 2026. Eu, Maria José, vou ficar consigo ao longo desta

0: Das 2 horas, aqui na Rádio Vidigueira. Vamos lembrar que este programa conta com o exclusivo de Nova Técnica e a partir deste momento vamos aguardar a sua participação através do 284-437-001.
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0: E agora sim vamos dar início ao programa de hoje, a sua música hoje, quinta-feira. Vamos para já atender a primeira participação. Muito boa tarde.
4: Boa tarde, Maria José, está boa?
0: Olá, boa tarde, Dona Donzelica, cá estamos.
4: Bom, cá estamos mais um dia.
0: Verdade, vamos dizer a frase.
4: Nova Técnica, grande variedade de azulejos e pavimentos em Rosal de La Fronteira.
0: Sim, e a música?
4: E a música, vamos ouvir hoje Os Bandidos do Canto com a Rosa.
0: A dedicatória.
4: E a dedicatória é especial para si, para o programa aí no estúdio, os colegas do rádio com tudo bom, à sua família, um beijinho à Leonor e à Dona Custódia Mota, ao nosso patrocinador, aos meus filhos, às minhas noras e ao meu netinho, para todas as minhas amigas que me dedicam discos também, Manuela Martins, Margarida de Pias, Dona Custódia Ramírez Ambeja, Francisco Sapateiro José Machado, para todos os participantes e ouvintes, Dona Ana Reis e Isabel Pica,
0: sim,
4: a Madalena, a Anabela e a Dalila, para todos os participantes, Ana Bravo e o marido também, a nossa amiga Patrícia, são muitos, para todos, uma boa tarde. Para si, Maria José, tudo bom, um beijinho grande e até amanhã, se Deus quiser.
0: Obrigada.
4: Beijinho.
0: Obrigada, um beijinho para si.

0: Passamos ao próximo pedido de hoje. Muito boa tarde.
1: Boa tarde, Ana Maria José.
0: Olá, boa tarde. Boa tarde, senhora Fernando.
1: De
0: Moura. Continuamos por Moura. As primeiras participações. Muito bem, senhor Fernando. Vamos dizer a frase.
1: Que nova técnica, procedimento que eu vejo, qualidade vai ser o Irlanda à fronteira.
0: Muito bem, e a música que vamos ouvir? Qual é a música?
1: Tony Carreira.
0: Tony Carreira, já que te vais, a dedicatória.
1: Oi. É para a iniciativa da PPSDM ou Hilário.
0: Uhum. Obrigada. Boa tarde, até amanhã, senhor Fernando. Até amanhã.

0: Depois de Tony Carreira, vamos passar à próxima participação. Muito boa tarde.
1: Boa tarde.
0: Olha, boa tarde, diga-me o seu nome.
1: Tiago, aí de Safara.
0: Safara, Tiago, vamos dizer a frase.
1: Ora, nova técnica.
0: Grande variedade.
1: Grande variedade, pavimentos e azulejos.
0: É Rosal de La Fronteira.
1: É Rosal de La Fronteira.
0: Muito bem, e a música que vamos ouvir?
1: A música pode ser As Minas da Ribeira do Sado, diz o Tiago.
0: Pode ser, mas não foi essa que escolheu, em primeiro lugar.
1: Não, a primeira música que escolhi foi Tony Carreira, mas pronto, já conhecido.
0: E dos Adiava à Mula da Cooperativa. Já
1: também,
0: passámos
1: também
0: para a terceira. Então vamos, ficamos nas Meninas da Ribeira do Sado.
1: Certo, certo.
0: E agora a dedicatória.
1: A dedicatória é um abraço aí para os familiares e amigos aí todos que safaram. Para a Presidenta. E para os colegas aqui da N3H, cá em Moura, do Escritório de Contabilidade.
0: Obrigada. Boa tarde.
1: Obrigado.
0: E até à próxima.

0: Acabamos de escutar os Adiafa com as meninas da Ribeira do Sado. Participe, faça a sua escolha e a sua seleção musical.
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2: Vamos passar à próxima participação. Muito boa tarde.
3: Boa tarde, minha Luísa.
2: Boa tarde, senhor Campanisso.
3: De Santos, primeiramente.
2: Cá estamos, senhor Campanisso. Vamos dizer a frase.
3: Nova técnica de variedade das ruas e pavimento tem resolvido à fronteira.
2: E a música que vamos ouvir?
3: A música é Zé Amaro, qualquer coisa põe no coração.
2: Cowboy apaixonado. Meu coração de cowboy apaixonado. A dedicatória?
3: A dedicatória é para, como sempre, é para a Daniela e a Carla, esta Daniela está de feira, para o Sr. Ribeiro, na Ração Ribeiro, e o Sr. Jair Brito, para o Zé Marra, que parece-me que ele está de feira, não vejo ali na oficina, para a minha doce menina Maria Luísa e Francisca, para o meu filho Tadeu e Francisco, para todo o pessoal da Rádio Medigueira, todo o pessoal da Rádio Medigueira, digo, para todo o pessoal de Santa Margarida e Marmelária, e para mim também.
2: Obrigada, tudo bom e até amanhã.
3: Até amanhã, que é sexta.
2: Até amanhã, que é sexta. Obrigado.

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1: 34 minutos depois das 15, vamos aguardar a sua participação. O telefone está livre neste momento. Aguardamos a sua escolha.

0: Agora sim, vamos passar ao próximo pedido. Muito boa tarde. Estou sim, boa tarde.
1: Cá estamos.
0: Cá estamos, Sr. Francisco Sapateiro.
1: Sapateiro,
0: sim. Sr. Francisco, vamos dizer a frase.
1: Nova técnica, grande variedade de pavimentos e azulejos em Rosal à Fronteira.
0: E a música que vamos ouvir, qual é?
1: É o Carlos Paião.
0: Vinho do Porto.
1: Ah, mas sim, mas eu esqueci-me de dizer isto. É que vai passar
0: sim.
1: A partir de hoje, na

0: cinema, o cinema em relação a ele.
1: Sim, sim. Muito bem, sabe? Obrigado. Obrigado pela informação. Não pois, sabia.
0: E é por isso que eu estou pedindo mais, vá.
1: Obrigada, Sr. Francisco.
0: Vá.
1: Boa tarde, até amanhã.
0: Não, até na...
1: Ai, a dedicatória. Ai, você com a publicidade, pois, olha, já me perdi.
0: Está bem, mas não quero de semana no vivo.
1: Vamos lá, a dedicatória, vamos lá, a dedicatória.
0: Hoje será que seja a reata. Vá, para vocês na rádio, sua família, Luciana Costa Antias, Manuela Martins e marido, Dona Donzelica, Zé Machado, João André Vif e a mulher, António Limpo, Francisco Inácio e a família, Luciano Horta, família Pereira, Dona Rosa de Ambeja, Bárbara Empias, Jabé Embalezão, Maria Zélia Empias, Joana Fragoso e marido em Vitigueira e Maria Helena Empias. Acho que é isso. E até amanhã, obrigadíssimo.
1: Obrigada, boa tarde, até amanhã. Ah, obrigada.
0: Amanhã logo sei, vá.
1: Obrigada, boa tarde. Vamos escutar Carlos Paião com Vinho do Porto.

0: Vinho do Porto, a voz de Carlos Paião a recordarmos nesta tarde de hoje, quinta-feira, 6 de agosto. Continuamos com o programa A Sua Música. Vamos para já atender a próxima participação. Muito boa tarde.
1: Boa tarde, Dona Maria José, como está?
0: Boa tarde, Dona Joana Matias. Cá estamos mais um dia. Vamos à frase.
1: Mais um dia para a reforma.
0: Vamos à frase.
1: Olha, pavimentos e azulejos, preços diretos de fábrica, qualidade a baixo preço, é resalto na fronteira.
0: A música que vamos ouvir.
1: A música que vamos ouvir, Jorge Ferreira, quando o velho caminhava.
0: A dedicatória.
1: Para a minha amiga Maribar, Maria Inácia, para a Ana com Flor, filha e netos, e primos e primas, para o Lar Vilalba Vidigueira Portel, assim todos os lares, assim como todos os bombeiros, Portel e Vidigueira, para a Dona Maria José, para a Dona Maria, para a Nani Boba, para a Nani Boba, para os meus primos, para as minhas primas, para todos os ouvintes e participantes da Rádio Vidigueira, que é a maior.
0: Obrigada. Um beijinho para si, Dona Joana. Obrigada.
1: Até amanhã.
0: Até amanhã.

0: Vamos passar à próxima participação. Muito boa tarde.
1: Muito boa tarde, fala João Rangel de Vinho.
0: Olá, boa tarde, Sr. João. Boa tarde. Está tudo bem por aí? Dentro dos possíveis. Belo. Vamos dizer a frase.
1: Ora, nova técnica, grandes variedades de azulejos e pavimentos em Rosal na Fronteira.
0: E a música que vamos ouvir, qual é?
1: Vamos ficar com a Blaia ou Mãe ou Pai.
0: A dedicatória?
1: Ora, como sempre, para a mulher, filhos e netos, vai para Pias para o Bruno Raposo, para a Adega Pangaio e para o Pangaio, para seus todos os clientes e para todos os ouvintes e participantes. E uma boa tarde para todos e até amanhã.
0: Obrigada, boa tarde, até amanhã, Sr. João, tudo bom para si. Obrigada.

0: Vamos passar ao próximo pedido e último desta primeira hora. Muito boa tarde.
1: Boa tarde, Maria José. Maria de Jesus Regagelos, da do Pinto.
0: Olá, boa tarde. Maria de Jesus, vamos dizer a frase.
1: Vamos dizer, nova técnica, grande variedade de azulejos e pavimentos, já resolve a fronteira.
0: Muito bem, e a música que vamos ouvir?
1: João Pedro Paes, com o tema Uma Questão de Fé.
0: A dedicatória.
1: Marido, toda a nossa família, todos os amigos, todos os participantes e ouvintes, para toda a equipa da rádio, para o nosso patrocinador, Bombeiros da Didivir e todos os bombeiros, com votos de continuação de uma boa tarde e até amanhã ou depois.
0: Obrigada. Até amanhã. Um beijinho. Tudo bom, tudo bom.

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2: Chegamos ao final da primeira hora da sua música. Vamos aguardar a sua participação. O telefone está livre. Aproveite para ligar e ficar em linha já com o seu pedido feito. Até já. Boa tarde.
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9: 4 minutos depois das 16, boa tarde. Vamos dar início à segunda hora de hoje da sua música. Vamos para já atender a primeira participação. Muito boa tarde.
10: Boa tarde.
9: Olá, boa tarde. Olha, diz-me o teu nome.
10: Guilherme.
9: O Guilherme que fala de onde?
10: Cuba.
9: De Cuba, Guilherme. Vamos dizer a frase?
10: Pode me dar uma ajuda?
9: Vamos lá, nova técnica.
10: Nova técnica.
9: Grande variedade de pavimentos e azulejos.
10: Grande variedade de pavimentos e azulejos.
9: Em Rosal de la Fronteira.
10: Em Rosal de la Fronteira.
9: A música que vamos ouvir qual é?
10: Cabritinha.
9: A Cabritinha do Quim Barreiros. A dedicatória.
10: Para toda a minha família, especialmente a minha bisavó Zezé.
9: Obrigada, é tudo. Olha, boa tarde e boas férias. Boa tarde.
10: Obrigada.

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0: Vamos passar à próxima participação. Muito boa tarde.
1: Boa tarde, Maria José.
0: Olá, boa tarde. Estou a falar com...
1: Felizarda Selmas.
0: A dona Felizarda que está a ligar-nos de Selmas. Vamos dizer a frase, dona Felizarda.
1: Vamos lá, Bia. Nova técnica, grande variedade de azulejos de pavimento em Rosales da Fronteira.
0: Muito bem. E a música que vamos ouvir?
1: Maria da Fé, obrigado, meu Deus.
0: E a dedicatória?
1: A dedicatória para o meu filhote que fez andar há pouco tempo. Um beijinho muito grande, grande da mãe sem fim. Um bracinho.
0: Tudo bom, felicidades. Um beijinho para si também. Obrigado, Felizardo, obrigado.

0: Obrigado, meu Deus, obrigado, a voz de Maria da Fé. Vamos passar ao próximo pedido. Muito boa tarde.
1: Boa tarde.
0: Olá, boa tarde. Olha, diz-me o teu nome.
1: Rodrigo.
0: O Rodrigo, que está a ligar-nos de...
1: Cuba.
0: De Cuba, Rodrigo. Vamos dizer a frase. Nova técnica.
1: Pode-me dar uma ajudinha?
0: Vamos lá, nova técnica.
1: Nova técnica.
0: Grande variedade de pavimentos e azulejos.
1: Grande variedade de pavimentos e azulejos.
0: Em Rosal de La Fronteira.
1: Em Rosal de La Fronteira.
0: E a música que vamos ouvir?
1: Atira-te ao mar.
0: Dos Íris, a dedicatória.
1: Para toda a família.
0: Obrigada pela participação. Boa tarde e boas férias. Boa tarde.

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0: vamos passar à próxima participação. Muito boa tarde.
1: Boa tarde, Ana Maria Vieira.
0: Olá, boa tarde. Boa tarde, Sr. João Algarvio, da Pedrogo.
1: Olá.
0: Sr. João, vamos dizer a frase.
1: Essas novas técnicas, a grande variedade em azulejos e talentos, a nos abre à fronteira.
0: A música que vamos ouvir, qual é?
1: É a Linda de Souza.
0: Um português.

0: A dedicatória.
1: A dedicatória é para dedicar a minha mulher, os filhos, os netos, para vocês na rádio. Os amigos da do Pinto, o homem Francisco Sapateiro e família, o João Cubacho e família da Nova de São Bento, o amigo Zé Machado, o Luciano Horta com as melhoras, João Gabriel na Trindade e família, o amigo Augusto Riacheiro, Dona Dia da Vera Cruz, Paulinho Pompor e Vale, para a Dona Mariana Machado e família, e para todos os nossos imigrantes, com uma boa tarde e até amanhã, se for possível.
0: Obrigada, tudo bom, e até amanhã, Sr. João. Tudo bom para si, obrigada.

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2: Vamos passar à próxima participação. Muito boa tarde.
3: Boa tarde.
2: Olá, boa tarde. Estou a falar com...
3: João Dias.
2: Senhor João, está a ligar-nos de?
3: Beja.
2: De Beja. Senhor João, vamos dizer a frase.
3: Pode-me dar uma ajudinha?
2: Vamos lá, nova técnica.
3: Nova técnica.
2: Grande variedade de pavimentos e azulejos.
3: Grande variedade de pavimentos e azulejos.
2: Em Rosal de La Frontera.
3: Em Rosal de La Frontera.
2: E a música que vamos ouvir, qual é?
3: A música é Aldeia da Luz.
2: A dedicatória, senhora João.
3: Palmeiras.
2: Obrigada, boa tarde. Até amanhã.
3: Obrigado.

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2: Ainda está a tempo de ligar. O telefone está livre. Vamos lá ligar, participar. Através do 284-437-001. Ligue, participe, deixe a sua escolha e a sua dedicatória. Boa tarde e até já.
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0: Vamos passar à próxima participação. Muito boa tarde.
1: Boa tarde, José.
0: Olá, boa Está tarde. Aí. Cá estamos nós, mais uma vez, Dona Antónia. Vamos dizer a frase, Dona Antónia.
1: Grande variedade de nova técnica, grande variedade de juízes e pensamentos, qualidade da nossa técnica, é legal da fronteira.
0: Muito bem, e a música que vamos ouvir?
1: Real Bento Reis e Vinícius, os dois amigos.
0: E a dedicatória?
1: Para todos os ouvintes que gostarem da música. Boa tarde para todos e boa saúde.
0: Obrigada, boa tarde.

0: Acabamos de escutar José Alberto Reis e Vinícius com estes dois amigos. Aguardamos a sua participação. Faça o mesmo destes nossos ouvintes que ao longo deste período já ligaram, já escolheram e já dedicaram. Por isso, já sabe, participe. Faltam 20 minutos para as 17 horas. Enquanto falamos com o nosso ouvinte, vamos lembrar quem patrocina este programa.
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1: Vamos lá ligar e participar até bem perto das 17, 15 minutos nos separam, 15 minutos nos separam das 17 horas. São os últimos 15 minutos que você pode ligar e participar.

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São 5 horas. 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

0: Boa tarde. O deputado António Carneiro, eleito pelo Chega no distrito de Beja, afirma que a falta de médicos no Baixo Alentejo não começou agora. Em comunicado enviado às redações, o parlamentar do Chega aborda a eventual cessação de contrato com 16 médicos no Baixo Alentejo, deixando cerca de 30 mil utentes sem médico de família, segundo avançou esta semana a comunidade intermunicipal do Baixo Alentejo. Segundo António Carneiro, também presidente da distrital de Beja do Chega, em 2014, a ULSPA já contratava médicos estrangeiros porque havia vagas às quais ninguém concorria. No final de 2024, cerca de 12 mil utentes não tinham médico de família. Em março deste ano, continuavam sem médico 18.628 pessoas. O parlamentar do Chega acusou o governo de ter aprovado novas regras para a contratação de médicos tarefeiros, sem garantir primeiro uma solução para o Baixo Alentejo. Para o deputado eleito por Beja, não é aceitável que os profissionais que acompanham estas populações há anos sejam afastados sem haver médicos para os substituir. O deputado do Chega, eleito por Beja, promete exigir ao Ministério da Saúde que diga sem rodeios quais os centros de saúde e extensões que serão afetados, quantos utentes estão em risco e que solução estará pronta antes do final do ano. Segundo António Carneiro, o Chega defende médicos com contrato, carreira e condições para permanecer no Baixo Alentejo, mas enquanto não existirem substitutos, estes profissionais não podem ser afastados. O Núcleo Territorial do Alentejo do Livre afirma que a criação das Universidades Politécnicas de Beja e Porto Alegre é uma oportunidade para o interior que exige ambição política. Em comunicado, o Núcleo Territorial do Alentejo do Livre saúda a transformação do Instituto Politécnico de Beja e do Instituto Politécnico de Porto Alegre em Universidades Politécnicas, considerando que este é um passo importante no reconhecimento da qualidade do ensino, da investigação e da ligação ao território que estas instituições têm vindo a construir ao longo das últimas décadas. Para o Livre, esta mudança deve constituir o início de uma nova etapa para o ensino superior público no interior do país, reforçando a sua capacidade para atrair estudantes, docentes e investigadores, promover a inovação e contribuir para o desenvolvimento económico, social, científico e cultural do Alentejo. Para o Livre, o interior continua, contudo, confrontado com desafios estruturais profundamente conhecidos e o ensino superior é uma das ferramentas mais importantes para inverter esta realidade. O Livre defende um reforço efetivo do financiamento público das novas universidades politécnicas, condições para a contratação e valorização de docentes e investigadores, investimento em laboratórios, infraestruturas científicas e residências para estudantes, maior apoio aos centros de investigação sediados no interior, reforço da internacionalização e da cooperação transfronteiriça, em particular com a Extremadura Espanhola, e incentiva a criação de cursos e projetos de investigação alinhados com as necessidades estratégicas da região. O Livre defende igualmente que esta evolução deve ser enquadrada numa lógica de cooperação e não de competição entre instituições de ensino superior. O Núcleo Territorial do Alentejo do Livre aponta também o reforço da dimensão europeia destas instituições, aproveitando a posição estratégica do Alentejo na ligação entre Portugal e Espanha para desenvolver projetos comuns de investigação, inovação e mobilidade académica, contribuindo para afirmar a Euroregião, Euroace, como um espaço de conhecimento e desenvolvimento sustentável. O Alentejo foi selecionado como um dos 4 finalistas da categoria Sustainable Food Destination of the Year, Destino Gastronómico Sustentável do Ano, na primeira edição dos Olive Travel and Taste Awards. Segundo anunciou a Agência Regional de Promoção Turística do Alentejo, a ARPTA, promovidos pela Olive, marca britânica dedicada à gastronomia, às viagens e ao bem-estar, estes novos prémios internacionais distinguem os destinos, alojamentos e experiências que estão a definir o futuro das viagens motivadas pela gastronomia. A presença do Alentejo entre os 4 finalistas, segundo a ARPTA, reconhece uma região onde a identidade gastronómica permanece profundamente ligada à paisagem, às comunidades, à sazonalidade dos produtos e aos saberes transmitidos entre gerações. Segundo a Agência Regional de Promoção Turística do Alentejo, a distinção reforça o posicionamento internacional do Alentejo, enquanto destino de gastronomia e vinhos, capaz de proporcionar experiências autênticas, de valorizar as produções locais e de contribuir para uma atividade turística mais equilibrada ao longo do ano em todo o território. Os vencedores dos Olive Travel and Taste Awards serão escolhidos por um painel constituído pelos editores da Olive e por especialistas das áreas da gastronomia, das viagens, da hotelaria e da criação de conteúdos. Os resultados serão divulgados na edição de setembro da revista, a 4 de setembro. A Escola Profissional Fialho de Almeida, em Vidigueira, vai alargar a sua oferta formativa no próximo ano letivo com a abertura do curso profissional de bombeiro. Trata-se de uma parceria com a Escola Nacional de Bombeiros e com a Associação Humanitária dos Bombeiros Voluntários de Vidigueira, que alia a conclusão do ensino secundário a uma qualificação profissional de nível 4, preparando jovens para uma carreira na área de emergência, proteção e socorro. Recordo-se que esta oferta formativa foi apresentada no 40º aniversário da Associação Humanitária de Bombeiros Voluntários de Vidigueira, em fevereiro. O Programa Regional Alentejo 2030 tem abertas as candidaturas ao aviso Valorização do Património Cultural. De acordo com a Comissão de Coordenação e Desenvolvimento Regional do Alentejo, o programa disponibiliza uma dotação FEDER de 5,34 milhões de euros para apoiar investimentos destinados à valorização cultural e à recuperação do património histórico da região. O concurso, segundo a CCDR do Alentejo, visa reforçar o papel da cultura na afirmação da identidade alentejana, promovendo simultaneamente a atratividade dos territórios, a dinamização económica local e a captação de visitantes através da qualificação e valorização de ativos patrimoniais com relevância cultural e turística. São elegíveis intervenções de valorização do património cultural, incluindo museus, com prioridade para ações sobre bens imóveis classificados, nomeadamente património de interesse municipal, contribuindo para a sua proteção, conservação e fruição pública. Podem apresentar candidaturas os municípios e entidades privadas sem fins lucrativos, desde que atuem em cooperação com os municípios das áreas abrangidas pelas estratégias integradas de desenvolvimento territorial das comunidades intermunicipais do Alentejo. Com uma taxa de cofinanciamento de 85%, a dotação financeira está distribuída pelas diferentes comunidades intermunicipais. No caso da Simbal, no Baixo Alentejo, a dotação é de 341.436 euros. Os projetos deverão contribuir para a valorização sustentável dos recursos culturais da região, promovendo a preservação do património, a criação de novos públicos, o aumento da procura turística e a melhoria da oferta cultural, em alinhamento com os princípios da sustentabilidade ambiental e da adaptação às alterações climáticas. As candidaturas decorrem em regime de fases, sendo a primeira data de encerramento a 31 de agosto, prolongando-se até 30 de junho de 2027. Vai entrar em vigor no próximo dia 8 a nova lei que estabelece a obrigatoriedade de integrar medidas de proteção e salvamento dos animais nos planos municipais de emergência e proteção civil. Antecipando a entrada em vigor desta nova legislação, a Câmara Municipal de Almodóvar já iniciou os trabalhos preparatórios necessários, assegurando que o Conselho vai estar preparado para aplicar as novas medidas. Segundo revelou a Câmara de Almodóvar, realizou-se ontem uma reunião de trabalho entre o Serviço Municipal de Proteção Civil, o Médico Veterinário Municipal e o Presidente da Autarquia, destinada ao planeamento das ações necessárias à adaptação dos procedimentos municipais às novas disposições legais. A Autarquia diz ter também estabelecido os primeiros contactos de articulação com a Direção-Geral da Alimentação e Veterinária, assegurando a coordenação institucional indispensável para a implementação das novas medidas. A legislação, segundo o município almodovarense, reforça a preparação dos municípios para responder a situações de incêndio rural ou de outras catástrofes, integrando o resgate, a evacuação, o transporte, o acolhimento e a proteção dos animais no planeamento municipal de emergência e proteção civil. A Câmara de Almodóvar diz ainda ter agendadas reuniões com a Associação de Agricultores e com as Associações de Caçadores do Conselho, que serão chamados a participar na definição das medidas a integrar no Plano Municipal de Emergência e Proteção Civil. Os bombeiros voluntários de Aljustrel assistiram na última terça-feira ao nascimento de mais um bebé. A ocorrência, segundo a Corporação Aljustrelense, aconteceu na sequência do transporte da grávida para o Hospital José Joaquim Fernandes em Beja e que foi despoletado via CODU, Centro de Orientação de Doentes Urgentes, pelas 13 horas e 44 minutos, para uma mulher em trabalho de parto. Segundo os bombeiros de Aljustrel, no decorrer da viagem para a unidade hospitalar, a senhora entrou em trabalho de parto na mítica Estrada Nacional número 2, tendo a equipa auxiliado o bebê a nascer pelas 14 horas e 35 minutos, com o auxílio da equipa da VEMER, a Viatura Médica de Emergência e Reanimação de Beja do INEM. Após o parto, mãe e filho foram avaliados e transportados à maternidade do Hospital de Beja, deixando mais uma vez na Corporação da Vila Mineira um enorme orgulho. Beja acolhe esta quinta-feira o Verão Continente. O cinema na praça vai transmitir o filme O Diabo Veste Prada 2, protagonizado por Meryl Streep e Anne Hathaway. A iniciativa itinerante, com entrada livre e oferta de pipocas, está na quarta edição e vai percorrer o país com cada sessão a contar com 500 lugares sentados, sendo ainda possível assistir ao filme em mantas e cadeiras próprias. O cinema na Praça Continente tem o apoio institucional da Câmara de Beja, reforçando o compromisso da marca com a proximidade, a inclusão e a valorização das comunidades. A iniciativa decorre no Parque da Cidade, José Manuel da Costa Carreira Marques, e tem abertura às 20h30. Final deste bloco informativo, com a previsão do estado do tempo para amanhã, sexta-feira, o Instituto Português do Mar e da Atmosfera prevê céu pouco nublado ou limpo, apresentando períodos de maior nubosidade no litoral a norte do Cabo Raso até ao meio da manhã e para o final do dia, vento fraco moderado de oeste-noroeste, sendo de oeste-sudoeste na costa sul do Algarve durante a tarde, possibilidade de formação de neblina ou nevoeiro matinal em alguns locais do litoral a norte do Cabo Raso. Quanto a temperaturas máximas que poderão atingir, os 36 graus em Beja, 37 em Évora, 35 em Porto Alegre, 27 em Sines.
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1: Ninguém gosta de ser criticado, principalmente quando as críticas se transformam em duros ataques pessoais. Infelizmente, nem sempre podemos evitar estas situações, mas devemos aprender a lidar com elas sem que as mesmas nos afetem em excesso. A empatia é um poderoso antídoto contra a raiva. Não podemos ter raiva de alguém quando compreendemos como essa pessoa se está a sentir. Por isso, da próxima vez que alguém o criticar, tente colocar-se no seu lugar, ainda que essa pessoa não seja capaz de se colocar no seu. Assim, verá que é possível que se trate de alguém que ainda não evoluiu emocionalmente, de alguém que ainda guarda muita amargura e ressentimento. Desta forma, perceberá que não vale a pena aborrecer-se pelas palavras ditas com raiva. O que os outros pensam sobre si é a realidade deles, não a sua realidade. Tais pessoas estão a julgá-lo segundo os seus próprios valores, as suas experiências e critérios. Se tivessem caminhado com os seus sapatos, andado pelos mesmos caminhos que você andou, é bem provável que pensassem de uma forma diferente. Pense nisto e seja feliz.

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4: 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São 6 horas. 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

0: Jorge?
1: Sumiu.
0: Estão dizendo que tá 15 pés. Terral.
1: E olha essa praia, que beleza.
0: Que beleza, que sereia maravilhosa.

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4: 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São 7 horas. 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

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São 8 horas. 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

0: Boa noite. O deputado António Carneiro, eleito pelo Chega no distrito de Beja, afirma que a falta de médicos no Baixo Alentejo não começou agora. Em comunicado enviado às redações, o parlamentar do Chega aborda a eventual cessação de contrato com 16 médicos no Baixo Alentejo, deixando cerca de 30 mil utentes sem médico de família, segundo avançou esta semana a comunidade intermunicipal do Baixo Alentejo. Segundo António Carneiro, também presidente da distrital de Beja do Chega, em 2014, a ULSPA já contratava médicos estrangeiros porque havia vagas às quais ninguém concorria. No final de 2024, cerca de 12 mil utentes não tinham médico de família. Em março deste ano, continuavam sem médico 18.628 pessoas. O parlamentar do Chega acusou o governo de ter aprovado novas regras para a contratação de médicos tarefeiros, sem garantir primeiro uma solução para o Baixo Alentejo. Para o deputado eleito por Beja, não é aceitável que os profissionais que acompanham estas populações há anos sejam afastados sem haver médicos para os substituir. O deputado do Chega, eleito por Beja, promete exigir ao Ministério da Saúde que diga sem rodeios quais os centros de saúde e extensões que serão afetados, quantos utentes estão em risco e que solução estará pronta antes do final do ano. Segundo António Carneiro, o Chega defende médicos com contrato, carreira e condições para permanecer no Baixo Alentejo, mas enquanto não existirem substitutos, estes profissionais não podem ser afastados. O Núcleo Territorial do Alentejo do Livre afirma que a criação das Universidades Politécnicas de Beja e Porto Alegre é uma oportunidade para o interior que exige ambição política. Em comunicado, o Núcleo Territorial do Alentejo do Livre saúda a transformação do Instituto Politécnico de Beja e do Instituto Politécnico de Porto Alegre em Universidades Politécnicas, considerando que este é um passo importante no reconhecimento da qualidade do ensino, da investigação e da ligação ao território que estas instituições têm vindo a construir ao longo das últimas décadas. Para o Livre, esta mudança deve constituir o início de uma nova etapa para o ensino superior público no interior do país, reforçando a sua capacidade para atrair estudantes, docentes e investigadores, promover a inovação e contribuir para o desenvolvimento económico, social, científico e cultural do Alentejo. Para o Livre, o interior continua, contudo, confrontado com desafios estruturais profundamente conhecidos e o ensino superior é uma das ferramentas mais importantes para inverter esta realidade. O Livre defende um reforço efetivo do financiamento público das novas universidades politécnicas, condições para a contratação e valorização de docentes e investigadores, investimento em laboratórios, infraestruturas científicas e residências para estudantes, maior apoio aos centros de investigação sediados no interior, reforço da internacionalização e da cooperação transfronteiriça, em particular com a Extremadura espanhola, e incentiva a criação de cursos e projetos de investigação alinhados com as necessidades estratégicas da região. O Livre defende igualmente que esta evolução deve ser enquadrada numa lógica de cooperação e não de competição entre instituições de ensino superior. O Núcleo Territorial do Alentejo do Livre aponta também o reforço da dimensão europeia destas instituições, aproveitando a posição estratégica do Alentejo na ligação entre Portugal e Espanha para desenvolver projetos comuns de investigação, inovação e mobilidade académica, contribuindo para afirmar a Euroregião, Euroace, como um espaço de conhecimento e desenvolvimento sustentável. O Alentejo foi selecionado como um dos 4 finalistas da categoria Sustainable Food Destination of the Year, Destino Gastronómico Sustentável do Ano, na primeira edição dos Olive Travel and Taste Awards. Segundo anunciou a Agência Regional de Promoção Turística do Alentejo, a ARPTA, promovidos pela Olive, marca britânica dedicada à gastronomia, às viagens e ao bem-estar, estes novos prémios internacionais distinguem os destinos, alojamentos e experiências que estão a definir o futuro das viagens motivadas pela gastronomia. A presença do Alentejo entre os 4 finalistas, segundo a ARPTA, reconhece uma região onde a identidade gastronómica permanece profundamente ligada à paisagem, às comunidades, à sazonalidade dos produtos e aos saberes transmitidos entre gerações. Segundo a Agência Regional de Promoção Turística do Alentejo, a distinção reforça o posicionamento internacional do Alentejo, enquanto destino de gastronomia e vinhos, capaz de proporcionar experiências autênticas, de valorizar as produções locais e de contribuir para uma atividade turística mais equilibrada ao longo do ano em todo o território. Os vencedores dos Olive Travel and Taste Awards serão escolhidos por um painel constituído pelos editores da Olive e por especialistas das áreas da gastronomia, das viagens, da hotelaria e da criação de conteúdos. Os resultados serão divulgados na edição de setembro da revista, a 4 de setembro. A Escola Profissional Filhote de Almeida, em Vidigueira, vai alargar a sua oferta formativa no próximo ano letivo com a abertura do curso profissional de bombeiro. Trata-se de uma parceria com a Escola Nacional de Bombeiros e com a Associação Humanitária dos Bombeiros Voluntários de Vidigueira, que alia a conclusão do ensino secundário a uma qualificação profissional de nível 4, preparando jovens para uma carreira na área de emergência, proteção e socorro. Recordo-se que esta oferta formativa foi apresentada no 40º aniversário da Associação Humanitária de Bombeiros Voluntários de Vidigueira, em fevereiro. O Programa Regional Alentejo 2030 tem abertas as candidaturas ao aviso Valorização do Património Cultural. De acordo com a Comissão de Coordenação e Desenvolvimento Regional do Alentejo, o programa disponibiliza uma dotação FEDER de 5,34 milhões de euros para apoiar investimentos destinados à valorização cultural e à recuperação do património histórico da região. O concurso, segundo a CCDR do Alentejo, visa reforçar o papel da cultura na afirmação da identidade alentejana, promovendo simultaneamente a atratividade dos territórios, a dinamização económica local e a captação de visitantes através da qualificação e valorização de ativos patrimoniais com relevância cultural e turística. São elegíveis intervenções de valorização do património cultural, incluindo museus, com prioridade para ações sobre bens imóveis classificados, nomeadamente património de interesse municipal, contribuindo para a sua proteção, conservação e fruição pública. Podem apresentar candidaturas os municípios e entidades privadas sem fins lucrativos, desde que atuem em cooperação com os municípios das áreas abrangidas pelas estratégias integradas de desenvolvimento territorial das comunidades intermunicipais do Alentejo. Com uma taxa de cofinanciamento de 85%, a dotação financeira está distribuída pelas diferentes comunidades intermunicipais. No caso da Simbal, no Baixo Alentejo, a dotação é de 341.436 euros. Os projetos deverão contribuir para a valorização sustentável dos recursos culturais da região, promovendo a preservação do património, a criação de novos públicos, o aumento da procura turística e a melhoria da oferta cultural, em alinhamento com os princípios da sustentabilidade ambiental e da adaptação às alterações climáticas. As candidaturas decorrem em regime de fases, sendo a primeira data de encerramento a 31 de agosto, prolongando-se até 30 de junho de 2027. Vai entrar em vigor no próximo dia 8 a nova lei que estabelece a obrigatoriedade de integrar medidas de proteção e salvamento dos animais nos planos municipais de emergência e proteção civil. Antecipando a entrada em vigor desta nova legislação, a Câmara Municipal de Almodóvar já iniciou os trabalhos preparatórios necessários, assegurando que o Conselho vai estar preparado para aplicar as novas medidas. Segundo revelou a Câmara de Almodóvar, realizou-se ontem uma reunião de trabalho entre o Serviço Municipal de Proteção Civil, o Médico Veterinário Municipal e o Presidente da Autarquia, destinada ao planeamento das ações necessárias à adaptação dos procedimentos municipais às novas disposições legais. A Autarquia diz ter também estabelecido os primeiros contactos de articulação com a Direção-Geral da Alimentação e Veterinária, assegurando a coordenação institucional indispensável para a implementação das novas medidas. A legislação, segundo o município almodovarense, reforça a preparação dos municípios para responder a situações de incêndio rural ou de outras catástrofes, integrando o resgate, a evacuação, o transporte, o acolhimento e a proteção dos animais no planeamento municipal de emergência e proteção civil. A Câmara de Almodóvar diz ainda ter agendadas reuniões com a Associação de Agricultores e com as Associações de Caçadores do Conselho, que serão chamados a participar na definição das medidas a integrar no Plano Municipal de Emergência e Proteção Civil. Os bombeiros voluntários de Aljustrel assistiram na última terça-feira ao nascimento de mais um bebé. A ocorrência, segundo a Corporação Aljustrelense, aconteceu na sequência do transporte da grávida para o Hospital José Joaquim Fernandes em Beja e que foi disputado via CODU, Centro de Orientação de Doentes Urgentes, pelas 13 horas e 44 minutos, para uma mulher em trabalho de parto. Segundo os bombeiros de Aljustrel, no decorrer da viagem para a unidade hospitalar, a senhora entrou em trabalho de parto na mítica Estrada Nacional número 2, tendo a equipa auxiliado o bebê a nascer pelas 14 horas e 35 minutos, com o auxílio da equipa da VMER, a Viatura Médica de Emergência e Reanimação de Beja do INEMA. Após o parto, mãe e filho foram avaliados e transportados à maternidade do Hospital de Beja, deixando mais uma vez na Corporação da Vila Mineira um enorme orgulho. Beja acolhe esta quinta-feira o Verão Continente. O cinema na praça vai transmitir o filme O Diabo Veste Prada 2, protagonizado por Meryl Streep e Anne Hathaway. A iniciativa itinerante, com entrada livre e oferta de pipocas, está na quarta edição e vai percorrer o país, com cada sessão a contar com 500 lugares sentados, sendo ainda possível assistir ao filme em mantas e cadeiras próprias. O cinema na Praça Continente tem o apoio institucional da Câmara de Beja, reforçando o compromisso da marca com a proximidade, a inclusão e a valorização das comunidades. A iniciativa decorre no Parque da Cidade, José Manuel da Costa Carreira Marques, e tem abertura às 20h30. Final deste bloco informativo, com a previsão do estado do tempo para amanhã, sexta-feira, o Instituto Português do Mar e da Atmosfera prevê céu pouco nublado ou limpo, apresentando períodos de maior nubosidade no litoral a norte do Cabo Raso até ao meio da manhã e para o final do dia. Vento fraco moderado de oeste-noroeste, sendo de oeste-sudoeste na costa sul do Algarve durante a tarde. Possibilidade de formação de neblina ou nevoeiro matinal em alguns locais do litoral a norte do Cabo Raso. Quanto a temperaturas máximas que poderão atingir, os 36 graus em Beja, 37 em Évora, 35 em Porto Alegre, 27 em Sines. É tudo quanto à informação. Boa noite.
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6: 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São 9 horas. 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
4: São 10 horas no coração do Alentejo.
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0: Boa noite. O deputado António Carneiro, eleito pelo Chega no distrito de Beja, afirma que a falta de médicos no Baixo Alentejo não começou agora. Em comunicado enviado às redações, o parlamentar do Chega aborda a eventual cessação de contrato com 16 médicos no Baixo Alentejo, deixando cerca de 30 mil utentes sem médico de família, segundo avançou esta semana a comunidade intermunicipal do Baixo Alentejo. Segundo António Carneiro, também presidente da distrital de Beja do Chega, em 2014 a ULSPA já contratava médicos estrangeiros porque havia vagas às quais ninguém concorria. No final de 2024, cerca de 12 mil utentes não tinham médico de família. Em março deste ano, continuavam sem médico 18.628 pessoas. O parlamentar do Chega acusou o governo de ter aprovado novas regras para a contratação de médicos tarefeiros, sem garantir primeiro uma solução para o Baixo Alentejo. Para o deputado eleito por Beja, não é aceitável que os profissionais que acompanham estas populações há anos sejam afastados sem haver médicos para os substituir. O deputado do Chega, eleito por Beja, promete exigir ao Ministério da Saúde que diga sem rodeios quais os centros de saúde e extensões que serão afetados, quantos utentes estão em risco e que solução estará pronta antes do final do ano. Segundo António Carneiro, o Chega defende médicos com contrato, carreira e condições para permanecer no Baixo Alentejo, mas enquanto não existirem substitutos, estes profissionais não podem ser afastados. O Núcleo Territorial do Alentejo do Livre afirma que a criação das Universidades Politécnicas de Beja e Porto Alegre é uma oportunidade para o interior que exige ambição política. Em comunicado, o Núcleo Territorial do Alentejo do Livre saúda a transformação do Instituto Politécnico de Beja e do Instituto Politécnico de Porto Alegre em universidades politécnicas, considerando que este é um passo importante no reconhecimento da qualidade do ensino, da investigação e da ligação ao território que estas instituições têm vindo a construir ao longo das últimas décadas. Para o Livre, esta mudança deve constituir o início de uma nova etapa para o ensino superior público no interior do país, reforçando a sua capacidade para atrair estudantes, docentes e investigadores, promover a inovação e contribuir para o desenvolvimento económico, social, científico e cultural do Alentejo. Para o Livre, o interior continua, contudo, confrontado com desafios estruturais profundamente conhecidos, e o ensino superior é uma das ferramentas mais importantes para inverter esta realidade. O Livre defende um reforço efetivo do financiamento público das novas universidades politécnicas, condições para a contratação e valorização de docentes e investigadores, investimento em laboratórios, infraestruturas científicas e residências para estudantes, maior apoio aos centros de investigação sediados no interior, reforço da internacionalização e da cooperação transfronteiriça, em particular com a Extremadura Espanhola, e incentiva a criação de cursos e projetos de investigação alinhados com as necessidades estratégicas da região. O Livre defende igualmente que esta evolução deve ser enquadrada numa lógica de cooperação e não de competição entre instituições de ensino superior. O Núcleo Territorial do Alentejo do Livre aponta também o reforço da dimensão europeia destas instituições, aproveitando a posição estratégica do Alentejo na ligação entre Portugal e Espanha para desenvolver projetos comuns de investigação, inovação e mobilidade académica, contribuindo para afirmar a Euroregião, Euroace, como um espaço de conhecimento e desenvolvimento sustentável. O Alentejo foi selecionado como um dos 4 finalistas da categoria Sustainable Food Destination of the Year, Destino Gastronómico Sustentável do Ano, na primeira edição dos Olive Travel and Taste Awards. Segundo anunciou a Agência Regional de Promoção Turística do Alentejo, a ARPTA, promovidos pela Olive, marca britânica dedicada à gastronomia, às viagens e ao bem-estar, estes novos prémios internacionais distinguem os destinos, alojamentos e experiências que estão a definir o futuro das viagens motivadas pela gastronomia. A presença do Alentejo entre os 4 finalistas, segundo a ARPTA, reconhece uma região onde a identidade gastronómica permanece profundamente ligada à paisagem, às comunidades, à sazonalidade dos produtos e aos saberes transmitidos entre gerações. Segundo a Agência Regional de Promoção Turística do Alentejo, a distinção reforça o posicionamento internacional do Alentejo, enquanto destino de gastronomia e vinhos, capaz de proporcionar experiências autênticas, de valorizar as produções locais e de contribuir para uma atividade turística mais equilibrada ao longo do ano em todo o território. Os vencedores dos Olive Travel and Taste Awards serão escolhidos por um painel constituído pelos editores da Olive e por especialistas das áreas da gastronomia, das viagens, da hotelaria e da criação de conteúdos. Os resultados serão divulgados na edição de setembro da revista, a 4 de setembro. A Escola Profissional Fiel de Almeida, em Vidigueira, vai alargar a sua oferta formativa no próximo ano letivo com a abertura do curso profissional de bombeiro. Trata-se de uma parceria com a Escola Nacional de Bombeiros e com a Associação Humanitária dos Bombeiros Voluntários de Vidigueira, que alia a conclusão do ensino secundário a uma qualificação profissional de nível 4, preparando jovens para uma carreira na área de emergência, proteção e socorro. Recordo-se que esta oferta formativa foi apresentada no 40º aniversário da Associação Humanitária de Bombeiros Voluntários de Vidigueira, em fevereiro. O Programa Regional Alentejo 2030 tem abertas as candidaturas ao aviso Valorização do Património Cultural. De acordo com a Comissão de Coordenação e Desenvolvimento Regional do Alentejo, o programa disponibiliza uma dotação FEDER de 5,34 milhões de euros para apoiar investimentos destinados à valorização cultural e à recuperação do património histórico da região. O concurso, segundo a CCDR do Alentejo, visa reforçar o papel da cultura na afirmação da identidade alentejana, promovendo simultaneamente a atratividade dos territórios, a dinamização económica local e a captação de visitantes através da qualificação e valorização de ativos patrimoniais com relevância cultural e turística. São elegíveis intervenções de valorização do património cultural, incluindo museus, com prioridade para ações sobre bens imóveis classificados, nomeadamente património de interesse municipal, contribuindo para a sua proteção, conservação e fruição pública. Podem apresentar candidaturas os municípios e entidades privadas sem fins lucrativos, desde que atuem em cooperação com os municípios das áreas abrangidas pelas estratégias integradas de desenvolvimento territorial das comunidades intermunicipais do Alentejo. Com uma taxa de cofinanciamento de 85%, a dotação financeira está distribuída pelas diferentes comunidades intermunicipais. No caso da Simbal, no Baixo Alentejo, a dotação é de 341.436 euros. Os projetos deverão contribuir para a valorização sustentável dos recursos culturais da região, promovendo a preservação do património, a criação de novos públicos, o aumento da procura turística e a melhoria da oferta cultural, em alinhamento com os princípios da sustentabilidade ambiental e da adaptação às alterações climáticas. As candidaturas decorrem em regime de fases, sendo a primeira data de encerramento a 31 de agosto, prolongando-se até 30 de junho de 2027. Vai entrar em vigor no próximo dia 8 a nova lei que estabelece a obrigatoriedade de integrar medidas de proteção e salvamento dos animais nos planos municipais de emergência e proteção civil. Antecipando a entrada em vigor desta nova legislação, a Câmara Municipal de Almodóvar já iniciou os trabalhos preparatórios necessários, assegurando que o Conselho vai estar preparado para aplicar as novas medidas. Segundo revelou a Câmara de Almodóvar, realizou-se ontem uma reunião de trabalho entre o Serviço Municipal de Proteção Civil, o médico veterinário municipal e o presidente da autarquia, destinada ao planeamento das ações necessárias à adaptação dos procedimentos municipais às novas disposições legais. A autarquia diz ter também estabelecido os primeiros contactos de articulação com a Direção-Geral da Alimentação e Veterinária, assegurando a coordenação institucional indispensável para a implementação das novas medidas. A legislação, segundo o município almodovarense, reforça a preparação dos municípios para responder a situações de incêndio rural ou de outras catástrofes, integrando o resgate, a evacuação, o transporte, o acolhimento e a proteção dos animais no planeamento municipal de emergência e proteção civil. A Câmara de Almodóvar diz ainda ter agendadas reuniões com a Associação de Agricultores e com as Associações de Caçadores do Conselho, que serão chamados a participar na definição das medidas a integrar no Plano Municipal de Emergência e Proteção Civil. Os bombeiros voluntários de Aljustrel assistiram na última terça-feira ao nascimento de mais um bebé. A ocorrência, segundo a Corporação Aljustrelense, aconteceu na sequência do transporte da grávida para o Hospital José Joaquim Fernandes em Beja e que foi despoletado via CODU, Centro de Orientação de Doentes Urgentes, pelas 13 horas e 44 minutos, para uma mulher em trabalho de parto. Segundo os bombeiros de Aljustrel, no decorrer da viagem para a unidade hospitalar, a senhora entrou em trabalho de parto na mítica Estrada Nacional número 2, tendo a equipa auxiliado o bebé a nascer pelas 14 horas e 35 minutos, com o auxílio da equipa da VEMER, a Viatura Médica de Emergência e Reanimação de Beja do INEM. Após o parto, mãe e filho foram avaliados e transportados à maternidade do Hospital de Beja, deixando mais uma vez na Corporação da Vila Mineira um enorme orgulho. Beja acolhe esta quinta-feira o Verão Continente. O cinema na praça vai transmitir o filme O Diabo Veste Prada 2, protagonizado por Meryl Streep e Anne Hathaway. A A iniciativa itinerante, com entrada livre e oferta de pipocas, está na quarta edição e vai percorrer o país, com cada sessão a contar com 500 lugares sentados, sendo ainda possível assistir ao filme em mantas e cadeiras próprias. O cinema na Praça Continente tem o apoio institucional da Câmara de Beja, reforçando o compromisso da marca com a proximidade, a inclusão e a valorização das comunidades. A iniciativa decorre no Parque da Cidade, de José Manuel da Costa Carreira Marques, e tem abertura às 20h30. Final deste bloco informativo, com a previsão do estado do tempo para amanhã, sexta-feira, o Instituto Português do Mar e da Atmosfera prevê céu pouco nublado ou limpo, apresentando períodos de maior nubosidade no litoral a norte do Cabo Raso até ao meio da manhã e para o final do dia, vento fraco moderado de oeste-noroeste, sendo de oeste-sudoeste na costa sul do Algarve durante a tarde, possibilidade de formação de neblina no verão matinal em alguns locais do litoral a norte do Cabo Raso. Quanto a temperaturas máximas que poderão atingir os 36 graus em Beja, 37 em Évora, 35 em Porto Alegre, 27 em Sines. É tudo quanto à informação. Boa noite.
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5: 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São 11 horas. 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